0: posição que você tenha na vida, um nível altíssimo ou mais baixo social. Tenha sempre como meta muita força, muita determinação e sempre faça tudo com muito amor e com muita fé em Deus. Que um dia você chega lá. De alguma maneira você chega lá.
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0: André Andrade, vocês são demais. Somos fã de vocês.
1: Obrigado, obrigado Gini Geno. E obrigado a essa galera.
0: Batem palmas pro André e Andrade.
2: Tchau.
0: Vocês estão uma dupla bacana. Leva um beijo pra Goiânia.

gente, muito boa tarde, muito boa tarde. Estamos chegando por aqui com mais uma edição do nosso encontro de todos os dias, segunda a sexta-feira, aqui pela Rádio Progresso FM, desde Santa Rita, Alto Paraná, Paraguai. É, hoje é a última edição da semana. Sexta-feira, sextou, gurizada. Sexta-feira, 19 de junho de 2026. Graças a Deus aí, sempre, né, pela saúde, por nos permitir estar aqui mais uma vez com vocês juntinhos aí até às 19 horas. Vamos aqui programando as melhores para vocês aí, diretamente da capital do progresso, Santa Rita, Alto Paraná, Paraguai.

gurizada apaixonada. Aqui é do Henrique Juliano. Henrique Juliano aí, cantou aí alguns cantores aqui já hoje. Zé Neto Cristiano, com Ana Castelo, também Bruno e Marreto. É, e assim começamos aí devagarito essa programação, edição aí de sexta-feira. Um abraço aos nossos amigos ouvintes que estão ligados com a gente. Manda sua mensagem de texto 0983-516-329. 0982-366-118 são aí os telefones habilitados aí para você mandar a sua mensagem, pedir a sua música, ajudar a programar as melhores até às 19 horas. Vamos dar uma conferida aqui. O clima nesse momento é a temperatura de 14 graus aqui em Santa Rita. E hoje com muita chuva, né? Muita chuva por aqui. A previsão do tempo segue, né? Com chuva hoje. Amanhã, tempo parcialmente nublado. É, e domingo tempo bom. Aí segunda-feira já temos chuva novamente. E as chances de chuva para segunda são bastante, né? Domingo promete ter domingão ensolarado em toda a nossa região aí, né? Então vai ser um domingão espetacular aí. Onde anda o bugio? Os serranos, vamos começando devagarito. Quero mandar um abraço lá pro meu amigo Juliano. Alô, Juliano. Juliano aí da Colônia 3 de Maio, mas acho que tá aqui pra região de Santa Rita trabalhando por aqui, né? Eles estavam fazendo o plantio do triguinho aí na região da Esquina Gaúcha. E já mandou a mensagem disso. Abraço, Juliano. Um bom final de semana, né? Porque já, afinal de contas, começou o final de semana já, né? Sexta-feira, último dia de trabalho de algumas empresas. Amanhã já, agorizada, alguns já estão de folga, mas alguns ainda tem que estar no batente até o meio-dia. Então, um abraço aos nossos amigos trabalhadores, trabalhadoras de toda a nossa região, de todo o nosso querido Paraguai. Vamos começando com eles, o Serrano.

tem que temer e mulher, Chiru Missioneiro, é o grande Chiru, grande Chiru, já teve muitas vezes no nosso querido Paraguai fazendo seus shows aí, né? Olha a hora certinha que a galera, são 17 horas com 28 em todo o território nacional, 17 horas com mais 28 minutos. Vamos dar uma espiadinha aqui nos jogos de hoje aqui da Copa do Mundo, A Gerda, né, os jogos de ontem aqui também teve aí alguns placares aí. O Canadá, por exemplo, 6-0 no Catar. O México 1-0 na Coreia do Sul. Hoje, Estados Unidos, nesse momento, Estados Unidos vai vencendo a Austrália por 2-0, já garantindo vaga aí para a próxima fase. Também vai ter Escócia e Marrocos às 7 horas da noite. É Brasil e Haiti logo mais aí às 21 horas, né, às 9h30. E também hoje temos, né, nossa querida seleção albirroja, né, Paraguai, à meia-noite. É, em peça aí, começa o jogo hoje Paraguai e Turquia. Paraguai, lembrar aí que hoje sim, precisamos aí da vitória aí para garantir, né, as chances pelo menos aí para a próxima fase. Ganhando hoje já fica bem encaminhado. Se perder, aí já complicado o negócio, né? Mas vamos aí todo mundo na grande torcida para nossa seleção albirroja. Minha amiga Lenice ligado comigo lá em São Alfredo. Então, um abraço pra você, Lenice. Alô, galera de São Alfredo, nossos amigos aí sintonizados com a gente hoje. Nessa sexta-feira chuvosa, realmente hoje muita água aqui por... bastante água aqui por Santa Rita, começando na madrugadita e, né, bastante praticamente aí, boa parte do dia hoje, muita chuva aí, né? Então... abraço pra minha amiga Lenice aqui, ó. Tô vendo os stories aí, tava nas colheitas das mandarinas hoje, né, Lenice? Abraço pra você. Pessoal aí de São Alfredo, ligado comigo. Preparei aqui, ó, uma seleção buenacha de sertanejo aqui. Primeiro Rick Renner, depois Chitão e Chororó. E o Teodoro Sampaio também vai cantar pra gente aqui. De uma seleção de modão, mas modão de fundamento. Essa aqui era aquelas de arrastar. As cadeiras pro lado. Meu Deus! Né, e pensar e sofrer pensando no ex ou na ex. Primeiro não é tanto machucando, né? Mas a segunda aí já judia bastante. Né? A terceira então nem se fala. Quero mandar essa aqui lá pro meu amigo o Ronaldo. Será que tá escutando nós hoje? Seu Rosalva também? Eles que são fãs dessa moda aqui, ó. Escolta de Vagalume. Essa aqui é do Ricker e Renner.

quero. É o sucesso aqui com o Teodoro e Sampaio. Essa aqui é o tapete da sala. Essa aqui combina lá com o meu amigo Aladim. O Aladim que gosta dessa moda aqui também. Ele aí ficou o garoto Aladim, tchê. Exagero, seu rei. Um abraço pra você. Boa sexta-feira. É bom final de semana aí, meu amigo. É, obrigado lá pro pessoal do São Alfredo sintonizados comigo. Também tá ligado comigo aqui, ó. O meu amigo Adalto Padilha. Alô, Adalto. Um abraço pra você, garoto. Boa noite, Denilson. Manda uma moda aqui pra nós que estamos curtindo aqui em Santa Rita. E ele pediu uma música do grupo Minuano. É, banda gaúcha, né? Grupo Minuano. Já preparei aqui, já. Em seguida vou mandar pra você, meu amigo Adalto. É um ótimo final de semana pra você e pra toda a galera aí. Alô, Santa Rita, 14 graus nesse momento aqui na capital do Progresso. É um dia de bastante chuva, de clima agora fresquinho, né? E promete aí chegar aí a mínima de 12 graus hoje. Nesse momento, né, temos aí jogos da Copa do Mundo. Os Estados Unidos já vai vencendo por 2-0 a seleção da... Deixa eu só pegar aqui de volta aqui. Estados Unidos e... a Austrália, já tá no 75 do segundo tempo e tá 2-0, já garantiu a vaga aí, hein? E hoje tem a seleção brasileira às 9h30 e a nossa Albirroja joga à meia-noite. Tem uma festa de São João na cidade também hoje aí. Nosso amigo Neguinho, Ruta César, vai estar aí fazendo aí o bailão. E segundo tava escutando aí a galera comentar, eles vão instalar um telão aí grande pro pessoal assistir os jogos aí do Paraguai, né? Seleção Paraguai joga à meia-noite e vai ter a Pantalha Reganta aí pra assistir, beleza? Então, gurizada aí, né, que vai ser a da escola do Potreirinho, né, nosso colégio ali do lado do Salão Matriz, né, do lado do Salão da Igreja Católica ali. Então, vai ter o telão gigante pra assistir esse jogo da nossa Seleção Paraguai. Então, é a gurizada que pode aí, né, não perca aí. Logo mais aí também vou levar a minha filhota aí pra festa e vamos estar

0: Preparei aqui Grupo Minuano. Grupo Minuano aqui, vou mandar lá pro Adalto, já tá na ponta da agulha, Adalto, aqui, ó. Grupo Minuano.
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0: Bora lá, puxa-te aí, é do música do Gaúcho da Fronteira. Primeira versão aí, antigamente, gravado pelos Serranos, Monarcas, todos esses grupos gaúchos gravaram essa moda aqui. Um abraço, meu amigo, o Adalto Padilha, pela primeira vez participou hoje, né? Alô, Adalto, um abraço pra você aí. Pediu música do grupo Minuano, mandemos aí alguns temas aqui. Minuano também cantou.
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0: Deixa eu ver aqui, ó.
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0: Oswaldir e Carlos Magão com Querência Amarga. Vamos trazer aqui, ó. Esse aqui é um pedacinho do grupo Minuano na versão Doralice. Grupo Minuano ao vivo. Ele é um saco com os pés trocados, tio.

0: É o sucesso do Minuano com o Fandango da Doralice. Essa aqui é música gaúcha, é música de bailão de CTG, né, Adalto? Abraço pro Adalto aí, tá ligado comigo aí, curtindo a programação.
1: 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Tem cerveja aí?
2: Tem!
1: E tá gelada?
2: Ah.

0: sucesso aqui com... Essa aqui é do Gustavo Lima. Todo homens vagabundo, tchê. Não é todos os homens assim, né? Aí não dá certo, não fecha as contas. É, meu amigo Adalto tá comentando comigo aí que tá... Ele é caminhoneiro também. Abraço aos nossos amigos caminhoneiros, né? A gurizada da rodagem, do transporte. É aqui que... no caso... transporta aí o progresso, né, do nosso querido Paraguai, tudo vem através dos caminhões aí, né? Um abraço pro meu amigo Adalto. O Adriano também, o parente que também é caminhoneiro, não? O Adriano Gaúcho, vamos dizer assim, o Adriano Gaúcho também é caminhoneiro. Então, os nossos amigos caminhoneiros, motoristas de toda a nossa região aí, o nosso saludo especial a todos vocês. O meu amigo Claudinho pediu aqui a música do De Paulo e Paulino. Tudo passa, já preparei aqui, Claudinho. Já tá na ponta da agulha pra você aí, ligado comigo lá em São Alfredo. Vou trazer ela aqui, ó. E depois eu vou trazer aqui Rio Negro e Solimões na sequência também. Essa aqui vai lá pro Claudinho, a galera de São Alfredo ligado comigo. De Paulo e Paulino, tudo passa. Já vamos trazendo aqui, ó. Deixa eu pegar aqui, essa aqui. É modão, é sertanejo, é apaixonada demais.
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0: Rodrigo Negro e Zão Limões cantando bonito pra gente aqui. Também curtimos aí o som de Paulo e do Paulinho, de Paulo e Paulino. Tudo passa de Paulo e Paulino. Modão, né? Esse aqui é do Rio Negro e Zão Limões, então, nem se fala. Essa aqui, né, gurizada? Quem gosta de modão bom é tá aí, né? Essas modas de Paulo e do Paulino, do Rio Negro e Zão Limões. Daqui a pouco vamos preparar uma do Zezé. Daqui a pouco vamos trazer o Zezé aí pra cantar.
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2: 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Beleza. Valeu.

sucesso aqui com banda São Francisco. Diga locutor aí. Vamos dizer aqui, ó. Vamos falando um pouquinho mais. Um abraço pro meu amigo Adriano. O Adriano tá no trânsito, vindo aí da capital, né? Da capital paraguaia. E tá vindo aqui pra Santa Rita, aí pra sua residência. Abraço, Adriano, né? Boa viagem aí. Diz que muita chuva pra região onde ele tava aí também. E é assim mesmo, Adriano. Hoje aqui por Santa Rita também a chuva começou de madrugadita e não parou mais, né? Foi o dia inteiro quase de chuva aí nesse dia de sexta-feira. Chuvinha abençoada, chuva leve, veio tranquila. Mas daquelas que molha bastante. Olha a temperatura agora nesse momento aí, segue nos 14 graus. Segue 14 graus aí. Tudo se preparando, né, para uma boa festa hoje ali no salão parroquial aí da escola, né? No Potreirinho, né? Vamos trazer aqui, ó. Deixa eu pegar aqui. É Navição. Deixa eu pegar aqui o clipe da Navição. Esses clipes das bandas, geralmente eles têm aí um intervalo aí de alguns segundos ali até que começa a música. É porque é tudo uma grande preparação, né? Então aí às vezes a gente fica aqui só no silêncio, no vácuo. Mas vamos seguindo por aqui. 18 horas com 13 minutos. É esse aqui, assim. Aqui é Navição.

banda Navição, Navição. Essa música é tudo bagunçada. Quero mandar um abraço lá pro Juliano. Juliano, estão aí no 3 de maio. É, no 3 de maio, curtindo aí a Rádio Progresso aí. E jogando uma sinuca aí no bar do nosso amigo Ivanir. Alô, gurizada do 3 de maio. Pediram aí uma música de banda. Já preparei aqui a banda universitária aí pra gurizada que tá no bar do Ivanir. Aí na comunidade do 3 de maio. Nesse embalo também quero mandar aí pro meu amigo Jean. Alô, pessoal do 32, São Cristóbal. Vem ela, banda universitária. É modão chonado. Essa aqui é de arrebentar com o gurizinho, né? Mesmo assim, aqueles que... Principalmente, né, os que estão aí na solidão. Ô, coisa de louco, ó.

0: bebendo e sofrendo por ela, essa modão aqui, essa aqui. É modão de fundamento também. Agora são 18 horas com 24 minutos, 18 e 24, em todo o grande território nacional. Vamos seguindo por aqui, edição de sexta-feira, a última edição da semana. Abraço, meu amigo Adolfo. Adolfo é meu amigo pintor aí, ontem se encontrei na nossa região aqui, né? Adolfo é de Santa Rosa. A Roseni também está ouvindo a gente hoje. Saludo pro meu amigo Christian Zavala, nosso companheiro de trabalho aqui, né? Domingo tem a programação, né? Cedito, às 8 horas da manhã aí. Tem o Christian Zavala aí com as músicas folclóricas, música paraguaia, aqui através da Progresso. Meu amigo Wilson, alô Wilson, um abraço para você. É, meu amigo Fernando, alô Fernando, a Mari ouvindo a gente através do aplicativo, abraço Mari pra você, um abençoado final de semana. Deixa eu ver quem mais aqui, ó, a Solange lá em Naranjito, saludo pra você, Solange. Deixa eu ver aqui também o meu amigo, o Ironi, alô Ironi Rosete.
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0: Você vai esquecer não, menino, tem que tomar umas canjibrinas pra esquecer. Meu amigo Ivonei, lá do quilômetro 28, meu amigo Jacó também, o Adilson, deixa eu pegar aqui a mensagem aqui do Adilson aqui, já vou pegar em seguida. Um abraço aí pros nossos amigos da comunidade São Cristóbal de quilômetro 28, Minga, Guaçu. Saludo lá pra Maria também, deixa eu ver aqui quem mais, a minha amiga Nelly tá ouvindo a gente. Deixa eu ver, a Daia também, a Daiane, alô Daiane, um abraço pra você, excelente sexta-feira, um bom final de semana. E a minha amiga Cacau também tá ouvindo a gente através do aplicativo, segura moçada. Sexta-feira, sextou, e a gurizada que tava no trampo agora já pode tomar uma gelada porque já passou das 18 horas. Apesar de que hoje tá meio fresquinho, tem que ser um quentão, de repente, né? Quentão na festa de São João, ou uma caipira, algum trem meio quente pra esquentar logo, né?

essa aqui é o sucesso aqui. Pinga, tequila e limão. Pinga, tequila e limão, é. Hoje vai bem aí uma pinguinha com limãozinho, de repente, né? Pra dar uma esquentada no pelo. Abraço, meu amigo Claudinho aí. Eles, de certo, tá com certeza nesse momento aí tomando uma gelada, tomando uma caipirinha aí, né?

Um abraço lá pro meu amigo Gerson, deixa eu ver quem mais aqui, meu amigo Nego também na sintonia com a gente. Alô Ivanir, saludo pra você aí, pessoal do Pirapitã, saludo aí essa galera toda. Alô Santa Rosa também nos ouve, Santa Rosa Formosa. Alô minha amiga Inês, tá curtindo a programação hoje? A Inês aí, deixa eu ver quem mais, a Elisete, a dona Alci Kunz aí, família Kunz. Deixa a minha amiga Cádia também. São pessoas aí que nos acompanham diariamente através da Progresso FM.

abraço lá pro meu amigo Johnny Martins. Johnny, alô, Johnny, velho. Aquele abraço, guri, bom final de semana. Curador do amor e alegre o coração. Vou trazer pra vocês aqui, ó, eles. É, banda, Céu e Cantos, com a Rosa Vermelha.

43 minutos, 18h43 em todo o território nacional. É, o clima segue estável, o garozinho tá aqui, dá uma parada, né? E por aí seguimos aí adiante. Hoje tem aqui a festa de São João aqui em Santa Rita. Com Ruta Sexta, né? Vai estar por lá logo mais aí, daqui a pouco mais. E vai ter um telão gigante para acompanhar o jogo aí da seleção brasileira. E a nossa Albirroja aí que joga meia-noite, né? Meia-noite vai começar o jogo do Paraguai. E vai ter uma pantalha gigante aí na escola, né? No pavilhão ali. E vamos estar por aí presente aí com a galera aí. Banda Ruta Sexta Show. Fazendo aí um grande bailão. Também vai ter um grupo de cumbia. Não lembro agora o nome do grupo aí, mas enfim. Vai estar hoje presente ali nessa grande festa de São Juan aí, que é a gurizada da escola aí, ao ladito do salão da quadra, né? Do salão parroquial. Aí é o local aí do famoso potreirinho. É os irmãos Bertucci.

0: 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Essa aqui era o compadre Serasa, aí com os garotos do Fandango e o gaúcho da fronteira, tchê.
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0: Olha, olha certinho, pessoal, 18 horas com...

Beleza, irmãos Bertuzzi, aí a volta do Peão Gaúcho, a volta do Peão Gaúcho. Vamos seguindo aqui, já estamos no finalzinho do nosso programa hoje. É edição de sexta-feira, vamos aí mais uma música de banda. E já voltamos aí para nós fazer o fecha de hoje, hein? Vamos fechar aí com uma seleção gaúcha. Para nós despedimos de vocês aí, né? Até segunda-feira novamente aí, vamos estar aí. É a próxima semana novamente a partir das 17 horas aí. Vamos trazendo aqui, ó, os atuais aqui com essa aqui de banda, antes de ir embora.

É isso, tchê. É isso que a gente quer. Bom, vamos encerrando por aqui nossa programação. Edição de sexta-feira. Antes aqui, deixa eu mandar aqui um saludo especial aí. Aí um abraço da Prazilda, deixa eu ver quem mais aqui, a minha amiga Neiva. A Ivanir também, um ótimo final de semana pra você. A Clair, a Estela, deixa o nosso amigo Ney. Vou mandar também lá pra dona Eliane, um abraço pra você, Eliane, saludos. É, pessoal que nos acompanha aí todos os dias através da Progresso FM. Deixa eu ver aqui, quem mais? O meu amigo Gerson, um abraço pra você. Bom, estamos chegando no finalzinho aqui. Vamos deixando a saideira pra vocês aqui com o grupo. Deixa eu pegar aqui, ó. É, o grupo. Os Serranos aqui. Já vem chegando aí em seguida. Vem lá Noite tu Música com as canções latinas, músicas internacionais, músicas românticas. Aí no segue aqui pra vocês através da Progresso FM. Segunda-feira, querendo Deus, estaremos de volta aqui, né? A partir das 17 horas aí, minutos, com muita música gaúcha, música de banda e a música sertaneja pra vocês, com certeza, né? Assim nos despedimos, um abraço a todos, né? Fiquem com Deus, um abençoado final de semana, nos falamos segunda-feira aí.